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1: Olá, viva, muito bom dia, sou o Luís Talete. Passamos juntos as próximas 5 horas aqui pela Marginal e a primeira é clássica de Etta James.

3 minutos e meio depois das 7. I just wanna make love to you. Hetta James a cantar Como Só Ela Sabe, esta canção incrível. A próxima chama-se Doctrine of Love, é a canção título do próximo álbum de Jalen and Guns, álbum que curiosamente chega

clássico das Supremes, ao ouvir Baby Love aqui pela Marginal, a canção que foi o segundo número 1 na tabela dos mais vendidos nos Estados Unidos, o que deu às Supremes esse estatuto da primeira banda feminina a conseguir duas canções no primeiro lugar na América. Seguimos agora na Marginal com a Apple Tree, música de Erika Badu.

0: O incrível I Don't Understand de Humpty Jones na marginal de quinta-feira. A lembrar que Humpty Jones continua a ser destaque também no nosso site. A propósito da edição agora de um EP gravado ao vivo na BBC Radio 2, onde ele inclui uma versão de uma canção fantástica de Olivia Dean, It's So Easy to Fall in Love. Tem tudo disponível para conferir online no nosso site.
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Ótimo dia de quinta-feira com a Marginal, Ain't No Doubt, a memória de Jimmy Nail. A lembrar também que ainda durante esta hora vou trazer nova residência pela avenida.

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Ryan Bridges a cantar um amor para o infinito e mais além neste Beyond. Já daqui a pouco vamos ter também nova residência pela Avenida Marginal, hoje a marcar o regresso do coletivo The Colleagues. A dupla tem música nova e está em destaque ainda para ouvir durante esta hora. E...

O indie pop dos Cannons, esta é uma das mais novas, está no novo álbum de originais, chama-se Starlight. Ligamos agora antes também da Avenida Marginal à soul psicadélica de Aloe Black. 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
1: E hoje tenho The Calix, eles que regressam à Avenida. Nesta sua terceira residência, a dupla convoca Kevin Ross para o tema A Little. Primeiro avanço do álbum Sincerely Yours, Songs in the Key of Love, título que nos remete para Songs in the Key of Life, de Stevie Wonder. Com edição marcada para 19 de junho, este projeto The Calix inclui, entre outras, as colaborações de October London, Raheem Devon, Jay Brown e Vido. Oriundos de Washington DC, The Calix são uma dupla de músicos e produtores que respeita a tradição R&B sem deixar fugir o lado contemporâneo. Trabalham com vários vocalistas que são o garante da versatilidade e modernidade. Kevin Ross encaixa nesse perfil, figura da nova geração, empresta ao projeto da Calix a frescura do R&B atual. A nova A Little, loja em destaque na Avenida, explora então esse equilíbrio.
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0: dois residentes já com passado na avenida. Juntaram-se para o tema A Little, música da dupla The Calyx com Kevin Ross. O tema hoje em destaque anuncia para 19 de junho o álbum Sincerely Yours, Songs in the Key of Love. Este episódio da Avenida também para ouvir em podcast em marginal.fm.
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Ouvir Celeste na Marginal, a caminho então das 8 com Stop This Flame. Lá atrás ficou também a música nova da dupla The Calix, eles que estão hoje de regresso à Avenida Marginal. A próxima edição está marcada para as 11:30 da manhã. O podcast para ouvir em marginal.fm.

tinha como grande sonho ser educadora de infância. Gabriela a cantar Walk On By, uma das clássicas de Burt Bacharach e Al David. Estamos praticamente a fechar esta hora às 7. Keep the Fire Burning, Gwen McRae, até às 8. 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
1: A começar esta hora das 8, Hasefek com Seasons, aqui pela Marginal. Manhã de quinta-feira, não falta muito para termos também a minha praia nas escolhas de Luís Monteiro.

calminho, início desta hora, depois das 8, com a SFR a deixar o seu Seasons. Agora a próxima chama-se Our Pathetic Age, é também a canção título do álbum de 2019 de DJ Shadow, aqui pela Marginal, uma canção cantada por Sam Earing, do grupo

Bem descontraído, o Vertigo de Aaron Childs, a passar pela Marginal nesta manhã de quinta-feira, hoje que é então Dia Mundial do Ambiente. A missão, no fundo, é criar bom ambiente e para isso são importantes ações e também melhorar comportamentos inadequados. Não esqueça então, hoje, mais do que nunca, o ambiente é o foco. Aqui pela Marginal, seguimos em frente, até porque Tina Turner está aí com a sua história. Private Dancer é a próxima.

0: E Raquel Rodrigues a pedir Read the Room na Marginal de quinta-feira. Já não falta muito para avançarmos. A minha praia nas escolhas de Luís Montes é mais uma visita ao cartaz do Festival Jardins do Marquês ou Oeiras Valley.
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0: falta praticamente um mês para uma das grandes noites de 2026. Vale uma aposta?
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2: Estou a contar os dias para voltar a ver ao vivo esta maravilhosa banda de soul da Califórnia, The Sacred Souls, com data marcada para os Jardins do Marquês em Oeiras, dia 6 de julho. Lá estarei para ouvir esta canção, Live For You, pelos The Sacred Souls.

A Soul de Wilson Pickett, revisitada por James Taylor no clássico Knock on Wood. Lá atrás ficou Live For You dos The Sacred Souls, a banda que atua em Portugal no dia 6 de julho, praticamente dentro do mês. Vai ser uma noite mágica no Festival Jardins do Marquês ou Oeiras Valley. A propósito, tem toda a informação sobre a edição deste ano online no nosso site.

0: Indie Pop dos Kings of Convenience, com este High Rather Dance With You, na Marginal de quinta-feira. Já daqui a pouco vamos ter então Super Toast by Instinct. Hoje vamos falar de uma rede social com inteligência artificial para reduzir o tempo que passamos em feeds. No fundo, a ideia é diminuir também o tempo no uso constante das redes sociais. Contamos tudo com a ajuda da Agência de Inovação Instinct no Super Toast, que chega mais à frente.
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0: Orange, a caminho das 9 da manhã. I Decide, daqui pela Marginal, a música mais perto do mar. Já daqui a pouco vamos ter aqui a nossa música da semana. Até a sexta-feira estamos a mostrar Baby Come Back pelos Party Pupils. E no dia de hoje vamos destacar o som dessa equipa Party Pupils. É para conferir já daqui a pouco.
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2: Eu sou a Maria Inteligente, um avatar da Instinct, e vou falar-lhe sobre uma rede social que quer travar o doom scrolling e partilhar uma curiosidade.
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2: A Bond é uma nova rede social com inteligência artificial criada para combater o doom scrolling e reduzir o tempo passado em feeds. Em vez de incentivar o consumo constante de conteúdos, a aplicação tenta levar os utilizadores a fazer mais coisas no mundo real. Esta aplicação social é baseada em memórias. Os utilizadores podem guardar fotos, vídeos, áudio e texto sobre experiências do dia-a-dia. A AI analisa essas memórias para sugerir restaurantes, eventos, livros ou atividades adaptadas aos gostos de cada pessoa. Ao contrário das redes sociais tradicionais, a Bond não tem um feed infinito, publicidade nem contagem pública de seguidores. Os conteúdos desaparecem do perfil público ao fim de 24 horas, mas ficam arquivados numa biblioteca privada do utilizador. A empresa descreve o conceito como uma rede social post-feed, mais focada em relações próximas do que em audiências massivas. A startup foi fundada por Dino Becirovic, juntamente com ex-funcionários da Google, Meta, TikTok, Twitter e RedNote. A equipa está sediada na região de São Francisco, nos Estados Unidos. A Bond foi lançada em abril de 2026 e está disponível, neste momento, apenas para iPhones de utilizadores dos Estados Unidos. A empresa levantou cerca de $5 milhões numa ronda seed liderada pela Caffeinated Capital. Deixo-lhe também uma curiosidade. Um novo estudo de 2025 do Boston Consulting Group concluiu que 57% dos portugueses passa mais de uma hora por dia nas redes sociais. Saiba mais sobre inovação e nova economia em supertoast.pt.
1: Super Toast é um projeto editorial da Instinct que distribui o futuro hoje para preparar as empresas para o amanhã.

0: Dia Mundial do Ambiente, melhoramos o nosso com Let's Take Our Time, música de Duran Jones and the Indications, antes também da nossa música da semana.
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2: A colaboração entre Party Pupils e Mae Hawthorn junta dois universos que sempre estiveram próximos. De um lado, produtores fascinados pelo disco, groove e nostalgia FM. Do outro, uma das vozes modernas mais associadas à herança Motown e ao revivalismo soul. O resultado é uma versão de Baby Come Back que respeita o original dos Player, mas que nos faz dançar em pleno 2026.

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1: Está aí mais uma hora com o Luís Taleta a abrir depois das 9 da manhã. Has Diamond Falls, de Lisa Crawl, que hoje celebra aniversário.
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Is the Crawl, e hoje celebra aniversário. Começou esta hora das 9 pela Marginal a cantar As Time Unfolds. Mudamos agora para a música nova de Bruno Mars. O tema chama-se Risk It All. Quero só lembrar que esta hora vai ter, já daqui a pouco, É Bom Saber com o Tiago Castro.

0: Este é o Jojo Effect, So What, na Marginal de quinta-feira. Daqui a pouco com o Tiago Castro vamos ter o É Bom Saber. Ele hoje retoma o tema, China celebra 40 anos da última espécie de cavalos selvagens, proposta para ouvir ao longo do dia e também em podcast no nosso site.
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0: Pouco mais de 5 minutos aqui pela Marginal. O Tiago Castro traz boas notícias da China.
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0: se eu fosse um apaixonado por karaoke, certamente que esta era a minha canção eleita, Heartbreaker, o tema de Dionne Warwick com Barry Gibb. Manhã de quinta-feira pela Marginal, sempre com a música mais perto do mar. A seguir, boas notícias a chegar da China, episódio que pode também mais tarde ouvir em podcast.
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2: A China celebra este ano os 40 anos de um importante programa de conservação que ajudou a salvar o cavalo de Przewalski, a última espécie de cavalo verdadeiramente selvagem do planeta. Desde 1986, o projeto tem criado, protegido e devolvido estes animais às estepes chinesas. Atualmente existem cerca de 900 exemplares na China, um terço da população mundial, depois da espécie ter sido considerada extinta no país nos anos 80. Hoje os cavalos vivem em reservas naturais de várias regiões chinesas e já conseguem reproduzir-se de forma autónoma. O cavalo de Przewalski tornou-se também um símbolo de recuperação ecológica e inspirou até Cheng Cheng, a mascote oficial do ano do cavalo 2026 na China. Especialistas destacam ainda a importância genética desta espécie, considerada única na evolução da família dos cavalos.
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de um amor único, este Summer in December. Otis Kane e Aaron Childs a passar pela Marginal. Lá atrás, o Tiago Castro falou no É Bom Saber da China, que está a celebrar 40 anos da última espécie de cavalos selvagens. É o tema hoje em destaque no É Bom Saber, aqui pela Marginal. A próxima edição é logo mais, a partir da 1h10.

0: E se anda sem ideias para ocupar no seu feriado, daqui a pouco aqui na Marginal, vamos ter a agenda com o Tiago Castro, algumas sugestões para ocupar melhor o tempo livre.
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Consider Me, de Alan Stone, aqui pela Marginal. Já daqui a pouco, fica atento, vamos abrir a agenda. Concerto de Mariana Boboni, também cinema ao ar livre no Capitólio. São os dois destaques aqui em agenda com o Tiago Castro, um pouco mais à frente.

0: cabeça dos Chains, a passar pela Marginal de quinta-feira. Chains que tem também a chegar música nova.
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2: Esta noite, a fadista e pianista Maria Ana Bobon sobe ao palco do MACAM, Museu de Arte Contemporânea, em Lisboa. E para este concerto tem uma convidada especial, Nani Medeiros. Reconhecida pela forma original como funde o fado ao piano, Maria Ana Bobon tem conquistado o público e crítica com uma sonoridade que mistura tradição e modernidade. Maria Ana Bobon e Nani Medeiros em concerto para ver no MACAM em Alcântara a partir das 20 horas. Até ao final de setembro, o terraço do Capitólio em Lisboa volta a transformar-se numa sala de cinema ao ar livre. A segunda edição do Cine Capitólio Rooftop traz uma seleção de filmes para todas as idades, combinando clássicos de cinema com produções mais recentes. É uma experiência confortável e original, com espreguiçadeiras, auscultadores de alta qualidade, pipocas e uma vista privilegiada sobre o Jardim Botânico de Lisboa. Esta noite, o filme escolhido é Inception, a origem do realizador Christopher Nolan e com Leonardo DiCaprio no papel principal. Cine Capitólio Rooftop, a partir das 20h30.

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1: Esta hora das 10 abre com a música do norte-americano Avant. Eu sou o Luís Talete e estamos juntos até ao meio-dia. Daqui a pouco vou ter por aqui a Sandra Pimenta e com ela às vezes o Paraíso.

manhã de quinta-feira pela Marginal, Not Gonna Lose the Vent em 2019. A próxima é a música nova de Stefan Sanchez. Só lembrar, já daqui a pouco vamos ter às vezes o Paraíso com a Sandra Pimenta.

0: As insónias de Corinne Bailey Ray por causa de um amor não correspondido, Trouble Sleeping, nesta manhã de quinta-feira. Agora com a Sandra Pimenta, às vezes o paraíso, o episódio pode depois ouvir em podcast no nosso site.
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2: E por que haverias de querer a minha alma na tua cama? Disse palavras líquidas, deleitosas, ásperas, obscenas, porque era assim que gostávamos. Mas não menti gozo, prazer, lascívia, nem omiti que a alma está além, buscando aquele outro. E repito, por que haverias de querer a minha alma na tua cama? Jubila-te da memória e acertos. Ou tenta-me de novo. Tenta-me de novo. Hilda Ilse.
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0: PJ Morton a cantar On My Way, música em colaboração com Helder Bardes, ele que hoje está de parabéns. Helder Bardes, que é provavelmente o mais famoso dos irmãos de Bardes, celebra então hoje aniversário. Estamos a recordar Helder Bardes no nosso site, basta passar pela secção neste dia.
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memória de Smokey Robinson, o tema Being With You. Smokey Robinson, que faz hoje 34 anos, enfrentou um processo judicial, um processo que foi interposto pela irmã por causa de direitos de autor que lhe eram devidos. É uma das histórias também que estamos a recordar na secção neste dia em marginal.fm.

0: Era o Dia Mundial do Ambiente. Melhoramos o nosso aqui pela Marginal com a música dos Leisure. Voltamos a ouvir o incrível Home.
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Até já amanhã, dia 5, que chega finalmente o segundo álbum de Jalen and Ganda. O álbum chama-se Doctrine of Love e, além da canção título, inclui esta Hanky Tonk.

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1: Macy Gray começou a cantar depois dos 30, mas ainda muito a tempo de mostrar o seu enorme talento. É dela a primeira depois das 11 da manhã.

Macy Gray e Erika Badu, juntas a começar esta hora na Marginal a cantar Sweet Baby. Já daqui a pouco o Pedro Orvalho abre mais um Dolce Far Niente. Hoje, música ao vivo ao jantar, jazz e soul misturam-se com os pratos, mas atenção, não são os pratos da...

0: Olá, viva, bom dia, são 11h10, Another Day, com Corey Young e agora Dolce Farniente com o Pedro Orvalho, também mais tarde em podcast.
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A mostrar On Your Own pela Marginal. Só lembrar, daqui a pouco vou deixar a Avenida hoje com música nova da dupla da Calix, eles que convidaram ainda Kevin Ross.

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Quinta-feira na Marginal com a memória dos Simply Red e esta For Your Babies, que é uma das canções do álbum Stars, o disco de maior sucesso dos Simply Red ali na década de 90. Já daqui a pouco vou deixar a Avenida Marginal, hoje com o regresso da dupla norte-americana The Colleagues. Eles têm por aí música nova em destaque.

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1: E hoje tenho The Calix, eles que regressam à Avenida. Nesta sua terceira residência, a dupla convoca Kevin Ross para o tema A Little. Primeiro avanço do álbum Sincerely Yours, Songs in the Key of Love. Título que nos remete para Songs in the Key of Life, de Stevie Wonder. Com edição marcada para 19 de junho, este projeto The Calix inclui, entre outras, as colaborações de October London, Raheem Devon, Jay Brown e Vido. Oriundos de Washington, D.C., The Calix são uma dupla de músicos e produtores que respeita a tradição R&B sem deixar fugir o lado contemporâneo. Trabalham com vários vocalistas que são garantes da versatilidade e modernidade. Kevin Ross encaixa nesse perfil, figura da nova geração, empresta ao projeto da Calix a frescura do R&B atual. A nova A Little, loja em destaque na Avenida, explora então esse equilíbrio.

0: dois residentes já com passado na avenida. Juntaram-se para o tema A Little, música da dupla da Calyx com Kevin Ross. O tema hoje em destaque anuncia para 19 de junho o álbum Sincerely Yours, Songs in the Key of Love. Este episódio da Avenida também para ouvir em podcast em marginal.fm.
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0: Harvey Gallant a cantar em Tears Dry on Their Own, canção clássica de Amy Winehouse. Hate on Me com a incrível Jill Scott a seguir.
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A memória de Jill Scott com este Hate On Me pela Marginal. Jill Scott, que regressou este ano com um novo álbum de originais, um dos grandes discos de 2026, o álbum esse To Whom This May Concern.

duas duplas para fechar o dia com o Luís Talete aqui pela Marginal, Los Angeles of Libra com Nathan Johnson e a cara Ledesy com BJ de Chicago Kids. Continuação de um ótimo dia de quinta-feira, marcamos encontro para amanhã sexta a partir das 7. A seguir chega a Catarina Pereira. Continuação

Sergil, a início de hora, a primeira de três no painel, meio-dia 15 de hoje. Sim, a conta é fácil de fazer. Boa tarde. Fico por aí. Seguimos com os The Sacred Souls. Vão estar ao vivo já no próximo mês, em palco, na edição deste ano do Festival Jardins do Marquês Oeiras Valley. Aqui em escuta fica We Don't Have to Be Alone.

0: Disturbed, também Alicia Keys e Levan Kali passaram por aqui, pela sua rádio marginal. Daqui a pouco em escuta Mashaboom de Feist.
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Feist, Leslie Feist, aqui com Mashaboom, mais uma proposta em escuta nesta edição de quinta-feira, ligado à sua Rádio Marginal. Fique por aí, daqui a pouco o Luís Montes traz mais um destaque à minha praia. Antes disso, em escuta, Sofia Bromberg com Lightly.

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1: Estou a contar os dias para voltar a ver ao vivo esta maravilhosa banda de soul da Califórnia, The Sacred Souls, com data marcada para os Jardins do Marquês em Oeiras, dia 6 de julho. Lá estarei para ouvir esta canção, Live For You, pelos The Sacred Souls.

alguns nomes para com ele gravar este Show You The Way. E foi precisamente a proposta que por aqui passou nos últimos minutos. Muito boa tarde, boa quinta-feira. Seguimos na sua rádio marginal com Bruno Mars, I Just Might. Depois Grant Green, Mr. Jukes com Charles Bradley.

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Be Misunderstood, Jamie Callum, nos 98.1 da sua Rádio Marginal. Fique por aí, seguimos com Baby Bash e Us Three.

De quinta-feira, início de tarde de quinta-feira, ligado à sua Rádio Marginal. Até bem perto da hora certa, há tempo ainda para escutar, por exemplo, este Take a Look at Me Now, a proposta de Miles Sankow.

Brett Dannen nas boas-vindas a mais uma hora nesta edição de quinta-feira, ligado aos 98.1 da sua Rádio Marginal, também em marginal.fm. Vamos seguir com Don West e Omar até à edição de hoje do É Bom Saber com Tiago Castro.

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1: A China celebra este ano os 40 anos de um importante programa de conservação que ajudou a salvar o cavalo de Przewalski, a última espécie de cavalo verdadeiramente selvagem do planeta. Desde 1986, o projeto tem criado, protegido e devolvido estes animais às estepes chinesas. Atualmente existem cerca de 900 exemplares na China, um terço da população mundial, depois da espécie ter sido considerada extinta no país nos anos 80. Hoje os cavalos vivem em reservas naturais de várias regiões chinesas e já conseguem reproduzir-se de forma autónoma. O cavalo de Przewalski tornou-se também um símbolo de recuperação ecológica e inspirou até Cheng Cheng, a mascote oficial do ano do cavalo 2026 na China. Especialistas destacam ainda a importância genética desta espécie, considerada única na evolução da família dos cavalos.
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Brian McKnight aqui a adiantar-se um pouco, uma vez que a altura do goodbye será mais à frente, na próxima hora. Boa tarde, boa quinta-feira, fico por aí, seguimos com Otis Kane, Let Me Love You. Daqui a pouco, Eric Clapton com Mark Knopfler trazem Someday.

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Espero que esteja a passar uma ótima quinta-feira na nossa companhia. Eu fico consigo até bem perto das três. Temos test drive para conferir daqui a pouco. Para já, em escuta, ficam Simon Law, Wilson e Seu Jorge com Marisa Monte.

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A colaboração entre Party Pupils e Mae Hawthorn junta dois universos que sempre estiveram próximos. De um lado, produtores fascinados pelo disco, groove e nostalgia FM. Do outro, uma das vozes modernas mais associadas à herança Motown e ao revivalismo soul. O resultado é uma versão de Baby Come Back que respeita o original dos Player, mas que nos faz dançar em pleno 2026.

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Michael Kiwanuka aqui com Cold Little Heart. Há pouco Party Pupils com Mayer Hawthorne em destaque esta semana pelo Test Drive com Baby Come Back. Vamos a caminho das duas com tempo ainda para escutar Victoria Monet, Saint Paul and the Broken Bones e Darian Holly.

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1: Início da última hora no painel meio-dia 15 de hoje. Vamos

The Groove, Omar Wilson em escuta nos primeiros minutos, depois das duas, nesta tarde de quinta-feira, ligado à sua rádio marginal. Fique por aí, vamos seguir com Dig, proposta de Mama's Gun com Brian Jackson, depois Macy Gray e Curtis Mayfield, os nomes que antecedem o Super Toast de hoje.

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1: Eu sou a Maria Inteligente, um avatar da Instinct, e vou falar-lhe sobre uma rede social que quer travar o doom scrolling e partilhar uma curiosidade.
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1: A Bond é uma nova rede social com inteligência artificial criada para combater o doom scrolling e reduzir o tempo passado em feeds. Em vez de incentivar o consumo constante de conteúdos, a aplicação tenta levar os utilizadores a fazer mais coisas no mundo real. Esta aplicação social é baseada em memórias. Os utilizadores podem guardar fotos, vídeos, áudio e texto sobre experiências do dia-a-dia. A AI analisa essas memórias para sugerir restaurantes, eventos, livros ou atividades adaptadas aos gostos de cada pessoa. Ao contrário das redes sociais tradicionais, a Bond não tem um feed infinito, publicidade nem contagem pública de seguidores. Os conteúdos desaparecem do perfil público ao fim de 24 horas, mas ficam arquivados numa biblioteca privada do utilizador. A empresa descreve o conceito como uma rede social post-feed, mais focada em relações próximas do que em audiências massivas. A startup foi fundada por Dino Becirovic, juntamente com ex-funcionários da Google, Meta, TikTok, Twitter e RedNote. A equipa está sediada na região de São Francisco, nos Estados Unidos. A Bond foi lançada em abril de 2026 e está disponível, neste momento, apenas para iPhones de utilizadores dos Estados Unidos. A empresa levantou cerca de 5 milhões de dólares numa ronda seed liderada pela Caffeinated Capital. Deixo-lhe também uma curiosidade. Um novo estudo de 2025 do Boston Consulting Group concluiu que 57% dos portugueses passa mais de uma hora por dia nas redes sociais. Saiba mais sobre inovação e nova economia em supertoast.pt.
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0: Made the Roots com Erika Badu em escuta nos últimos minutos na sua Rádio Marginal. Fique por aí, daqui a pouco vamos conferir Às Vezes o Paraíso, edição de Sandra Pimenta. Vamos escutar também Soul Man de Ben L'Oncle Soul, mas para já lembrar que por aqui celebramos saudades do Brasil.
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Hino de Santiago para escutar ao vivo também no Festival Jardins do Marquês Oeiras Valley. Muito boa tarde. Seguimos com Stevie Wonder, Signed, Sealed, Delivered, I'm Yours e Jelena Gonda, Doctrine of Love.

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Últimos minutos na sua rádio marginal ao som de Teddy Swims, Kehlani e Amy Winehouse. Vamos a caminho das três, tempo ainda para escutar John Mayer, Waiting on the World to Change. Já sabe que a mudança começa sempre em nós. Fique bem, até amanhã.

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1: Rádio Marginal, tarde de quinta-feira. Esta hora começa com Aretha Franklin. Daqui a pouco, Avenida Marginal com Luís Talete. Boa tarde.

tarde de quinta-feira, 4 de junho, feriado, e se estiver a aproveitar o feriado, então nesse caso, bom feriado. Início do programa desta tarde com Aretha Franklin, I Say a Little Prayer. Daqui a pouco, Avenida Marginal com Luís Talete. Já sabe, todos os dias há sempre música nova para descobrir neste espaço. Entretanto, Full Flavor, para ouvir agora Was That All It Was, e depois Adam Lambert e Nile Rodgers. Boa tarde.

É a guitarra dos Chic, Nile Rodgers, aqui num tema com Adam Lambert, Roses, também Full Flavor lá atrás. Daqui a pouco, Avenida Marginal com Luís Talete. Entretanto, Xadé, vamos recordar Paradise. E depois a pop de Cannons em Starlight. Boa tarde.

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Últimos minutos na sua rádio marginal com a dupla Everything But A Girl, com Roller Coaster, antes os Cannons, escutámos Starlight. Dentro de alguns instantes há Avenida Marginal com Luís Talet, antes Barry White, para ouvir Staying Power, mas entretanto, e antes de Barry White, Cedric Perry com Heart of the Matter. Boa tarde.

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1: E hoje tenho The Colleagues, eles que regressam à Avenida. Nesta sua terceira residência, a dupla convoca Kevin Ross para o tema A Little. Primeiro avanço do álbum Sincerely Yours, Songs in the Key of Love. Título que nos remete para Songs in the Key of Life, de Stevie Wonder. Com edição marcada para 19 de junho, este projeto The Colleagues inclui, entre outras, as colaborações de October London, Raheem Devon, Jay Brown e Vido. Oriundos de Washington DC, The Colleagues são uma dupla de músicos e produtores que respeita a tradição R&B sem deixar fugir o lado contemporâneo. Trabalham com vários vocalistas que são garantes da versatilidade e modernidade. Kevin Ross encaixa nesse perfil, figura da nova geração, empresta ao projeto da Calix a frescura do R&B atual. A nova A Little, loja em destaque na Avenida, explora então esse equilíbrio.

0: dois residentes já com passado na avenida juntaram-se para o tema A Little, música da dupla da Calix com Kevin Ross. O tema hoje em destaque anuncia para 19 de junho o álbum Sincerely Yours, Songs in the Key of Love. Este episódio da Avenida também para ouvir em podcast em marginal.fm.
1: 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Bye bye.

Nesta tarde de quinta-feira, música de India Sean, Marmalade. Antes estivemos com o destaque na Avenida Marginal de Luís Taletti, que pode depois voltar a ouvir também no site da rádio em marginal.fm. A seguir, Higher Love, por parte de Lemar. Entretanto, In the Midnight Hour, por Seal. Boa tarde, boa quinta-feira, bom feriado.

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Está nos 98.1 no FM e também no site em marginal.fm. Música de Lamar, aqui com Higher Love. Entretanto, La Porsche Renee, Somebody Does. E depois um nome que vai estar em concerto no Festival Jardins do Marquês, Oeiras Valley.

São os The Sacred Souls, banda norte-americana da Califórnia. Vão estar muito em breve entre nós, atuam no festival Jardins do Marquês, Oeiras Valley. Escutámos Can I Call You Rose, também La Poche Renee lá atrás, e a caminho das 16h, dois temas. Primeiro John Legend, Wanna Be Loved, e depois Buica, Carry Your Own Weight. Boa tarde.

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1: Rádio Marginal, tarde de quinta-feira. Esta hora começa com Bill Withers, daqui a pouco Duran Jones and the Indications, Duffy ou Black Mamba. Boa tarde.
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Abertura de hora na Rádio Marginal com tema clássico emblemático de Bill Withers, Lovely Day. Daqui a pouco há Fragments of Time de Daft Punk, mas por agora This Time I Fall. É um tema de Jesse Lawrence. Boa tarde.

A dupla francesa Daft Punk, juntamente com a voz de Todd Edwards, Fragments of Time, antes Jesse Lawrence na sua rádio marginal, This Time I Fall. A seguir, Duran Jones and the Indications, mas agora Miron and E and the Soul Investigators, If I Gave You My Love. Continuação de Uma Boa Quinta-feira.

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últimos minutos na sua rádio marginal com Robin Thicke, That's What Love Can Do, também Duran Jones and the Indications, juntamente com Aaron Fraser, escutámos Let's Take Our Time. A seguir há uma proposta portuguesa, os Black Mamba, mas entretanto Duffy, esta chama-se Serious. Boa tarde.

Rádio Marginal, tarde de quinta-feira, 4 de junho, é feriado, se o estiver a aproveitar, bom feriado. Estivemos com os Black Mamba nestes últimos minutos com Stronger, também Duffy lá atrás. A seguir, Sienna Spyro, que bem recentemente esteve no Test Drive, vamos ouvir Material Lover. Mas, entretanto, You é uma música de Nicole Buzz. Boa tarde.

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Na Rádio Marginal, Charlie Wilson, aqui com Chills, antes Sienna Spyro, escutámos Material Lover. E agora, um tema clássico de Soul to Soul, fica para ouvir Back to Life e depois On Your Own, de M.T. Jones. Boa tarde.

tarde de quinta-feira, 4 de junho, feriado, MT Jones em antena, On Your Own, e estamos a caminho das 5, duas músicas até lá, What You Don't Do, de Leanne LaHavas, e depois Don't Let Go, proposta de En Vogue, em recordação, até às 5.

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1: Rádio Marginal, tarde de quinta-feira, 4 de junho, daqui a pouco com Mayer Hawthorne, também Electric Light Orchestra. Esta hora começa com The Dynamics. Boa tarde. 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

Rádio Marginal nesta tarde de quinta-feira, feriado 4 de junho, se o estiver a aproveitar. Bom feriado da Dynamics, na abertura de mais uma hora com muita música, Feel Like Making Love. Daqui a pouco pode contar com a agenda Marginal, propostas culturais. Entretanto, Mama's Gun, Joy e depois Green Eyed Love por parte de Mayer Hawthorne. Boa tarde.

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1: Esta noite, a fadista e pianista Maria Ana Bobon sobe ao palco do MACAM, Museu de Arte Contemporânea, em Lisboa. E para este concerto tem uma convidada especial, Nani Medeiros. Reconhecida pela forma original como funde o fado ao piano, Maria Ana Bobon tem conquistado o público e crítica com uma sonoridade que mistura tradição e modernidade. Maria Ana Bobon e Nani Medeiros em concerto para ver no MACAM em Alcântara a partir das 20 horas. Até ao final de setembro, o terraço do Capitólio em Lisboa volta a transformar-se numa sala de cinema ao ar livre. A segunda edição do Cine Capitólio Rooftop traz uma seleção de filmes para todas as idades, combinando clássicos de cinema com produções mais recentes. É uma experiência confortável e original, com espreguiçadeiras, auscultadores de alta qualidade, pipocas e uma vista privilegiada sobre o Jardim Botânico de Lisboa. Esta noite, o filme escolhido é Inception, a origem do realizador Christopher Nolan e com Leonardo DiCaprio no papel principal. Cine Capitólio Rooftop, a partir das 20h30.
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É um tema de Electric Light Orchestra, a banda de Jeff Lynne, aqui com Last Train to London, antes agenda marginal, e que pode voltar a conferir no site da rádio em marginal.fm. A seguir, Still Feel You, de Michi. Entretanto, La Felix, esta tem como título Get to You. Boa tarde, boa quinta-feira.

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Rádio Marginal, tarde de quinta-feira, na companhia de Michi, Still Feel You. Antes, La Félix, escutámos Get To You. Daqui a pouco, o espaço é bom saber, já sabe, todos os dias há uma boa notícia para ouvir na Rádio Marginal. Entretanto, Heaven, de Otis Kane. Boa tarde.

Gold for the Price of Silver, de Kings of Convenience, também Heaven de Otis Kane. E agora Common Saints, fica para ouvir Firebird e depois Jesse Reyes traz-nos Crazy. Boa tarde, boa quinta.

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Tarde de quinta-feira, feriado e com Prince na sua rádio. Money Don't Matter Tonight. Já a seguir, é bom saber, mas entretanto, Wilson, Weightless. Boa tarde.

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1: A China celebra este ano os 40 anos de um importante programa de conservação que ajudou a salvar o cavalo de Przewalski, a última espécie de cavalo verdadeiramente selvagem do planeta. Desde 1986, o projeto tem criado, protegido e devolvido estes animais às estepes chinesas. Atualmente existem cerca de 900 exemplares na China, um terço da população mundial, depois da espécie ter sido considerada extinta no país nos anos 80. Hoje os cavalos vivem em reservas naturais de várias regiões chinesas e já conseguem reproduzir-se de forma autónoma. O cavalo de Przewalski tornou-se também um símbolo de recuperação ecológica e inspirou até Cheng Cheng, a mascote oficial do ano do cavalo 2026 na China. Especialistas destacam ainda a importância genética desta espécie, considerada única na evolução da família dos cavalos.
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1: Tarde de quinta-feira, daqui a pouco há a Regina Spector, também a Minha Praia, da autoria de Luís Montes. Esta hora começa com Joss Stone. Boa tarde.

Esta música na sua rádio marginal e com o Joss Stone, Super Duper Love. A seguir, a minha praia com Luís Montes, mas antes vamos ouvir primeiro L.A.B. ou Honey, passa agora, e depois The Calculation por parte de Regina Spector. Boa tarde.

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1: Estou a contar os dias para voltar a ver ao vivo esta maravilhosa banda de soul da Califórnia, The Sacred Souls, com data marcada para os Jardins do Marquês em Oeiras, dia 6 de julho. Lá estarei para ouvir esta canção, Live For You, pelos The Sacred Souls.

Rádio Marginal com 6 Minutes Till Sunrise, com Sugar and Spice. Isto depois de termos escutado os The Sacred Souls no espaço A Minha Praia, da autoria de Luís Montes. A seguir, Attende-moi, de Ben L'Oncle Soul. Entretanto, Home, de Leisure, a passar nesta tarde de quinta-feira.

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Rádio Marginal com Ben Loncle Soul, Attende-moi. A seguir, Macy Gray, vamos ouvir Still, mas entretanto, Vertigo, para combatermos as vertigens. Aaron Childs a passar nesta tarde de quinta-feira, 4 de junho. Boa tarde.

A voz inconfundível de Macy Gray, o tema Still, também Aaron Childs lá atrás. Agora uma canção que nos leva até ao início dos anos 90, Charles and Eddie com o I Lie to You. E depois há Test Drive esta semana com Party Peoples e também

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1: Test Drive na Rádio Marginal. Uma viagem com as novidades da música mais perto do mar. A colaboração entre Party Pupils e Mae Hawthorne junta dois universos que sempre estiveram próximos. De um lado, produtores fascinados pelo disco, groove e nostalgia FM. Do outro, uma das vozes modernas mais associadas à herança Motown e ao revivalismo soul. O resultado é uma versão de Baby Come Back que respeita o original dos Player, mas que nos faz dançar em pleno 2026.

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0: proposta na sua rádio marginal de To Another, o tema Feeling Free, antes Party Peoples e Mayor Hawthorne em destaque esta semana no Test Drive. E agora, a edição de hoje de Super Toast.
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2: Eu sou a Maria Inteligente, um avatar da Instinct, e vou falar-lhe sobre uma rede social que quer travar o doom scrolling e partilhar uma curiosidade.
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2: A Bond é uma nova rede social com inteligência artificial criada para combater o doom scrolling e reduzir o tempo passado em feeds. Em vez de incentivar o consumo constante de conteúdos, a aplicação tenta levar os utilizadores a fazer mais coisas no mundo real. Esta aplicação social é baseada em memórias. Os utilizadores podem guardar fotos, vídeos, áudio e texto sobre experiências do dia-a-dia. A AI analisa essas memórias para sugerir restaurantes, eventos, livros ou atividades adaptadas aos gostos de cada pessoa. Ao contrário das redes sociais tradicionais, a Bond não tem um feed infinito, publicidade nem contagem pública de seguidores. Os conteúdos desaparecem do perfil público ao fim de 24 horas, mas ficam arquivados numa biblioteca privada do utilizador. A empresa descreve o conceito como uma rede social post-feed, mais focada em relações próximas do que em audiências massivas. A startup foi fundada por Dino Becirovic, juntamente com ex-funcionários da Google, Meta, TikTok, Twitter e RedNote. A equipa está sediada na região de São Francisco, nos Estados Unidos. A Bond foi lançada em abril de 2026 e está disponível, neste momento, apenas para iPhones de utilizadores dos Estados Unidos. A empresa levantou cerca de $5 milhões numa ronda seed liderada pela Caffeinated Capital. Deixo-lhe também uma curiosidade. Um novo estudo de 2025 do Boston Consulting Group concluiu que 57% dos portugueses passa mais de uma hora por dia nas redes sociais. Saiba mais sobre inovação e nova economia em supertoast.pt.

preparar as empresas para o amanhã.

Está na Rádio Marginal e com a voz de Charles Bradley, Things We Do For Love, e quase quase a chegarmos às 7. Primeiro Angie Stone, Wish I Didn't Miss You, e depois Desiree, You Gotta Be. Boa tarde.

0: 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Rádio Marginal, tarde de quinta-feira, feriado, daqui a pouco há poesia, às vezes o paraíso com Sandra Pimenta. Esta hora começa com Soul Trend Orchestra. Boa tarde.
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tarde de quinta-feira, 4 de junho, feriado, com música de Soul Trend Orchestra e Frankie Pearl, Shiver, e agora Bruno Mars. Ele tem um novo álbum, tem como título The Romantic. Vamos escutar Risk It All antes de recebermos a voz de Tina Turner. Boa tarde.

Tina Turner em recordação na Rádio Marginal. Two People, também Bruno Mars com Risk It All. À frente, Let the Music Play, um clássico de Barry White, mas entretanto, Carry Me Away, John Mayer, para ouvir na Rádio Marginal. Boa tarde.

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0: Canção de Deva Mahal nestes últimos minutos, a faixa Snakes, antes Let the Music Play por Barry White. E agora, Às Vezes o Paraíso com Sandra Pimenta.
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2: E por que haverias de querer a minha alma na tua cama? Disse palavras líquidas, deleitosas, ásperas, obscenas. Porque era assim que gostávamos. Mas não menti gozo, prazer, lascívia. Nem omiti que a alma está além, buscando aquele outro. E repito, por que haverias de querer a minha alma na tua cama? Jubila-te da memória e acertos. Ou tenta-me de novo. Tenta-me de novo. Hilda Ilse.
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São os Blur, a banda de Damon Albarn na Rádio Marginal com Ghost Ship. Antes Mama's Gone com First Time in a Long Time. Isto depois do espaço Às Vezes o Paraíso com Sandra Pimenta. Dentro de alguns instantes Michael Bublé e Nelly Furtado, mas primeiro Carlos Serrano com Adele e também os Daft Punk, Something About a Fire. Boa tarde.

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está nos 98.1 na Rádio Marginal e com a música de Shola Emma, You Might Need Somebody, antes Michael Bublé e Nelly Furtado, entretanto Fall Moon, uma música de St. Paul and the Broken Bones, antes da Avenida Marginal com Luís Talete.

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1: E hoje tenho The Calix, eles que regressam à Avenida. Nesta sua terceira residência, a dupla convoca Kevin Ross para o tema A Little. Primeiro avanço do álbum Sincerely Yours, Songs in the Key of Love. Título que nos remete para Songs in the Key of Life, de Stevie Wonder. Com edição marcada para 19 de junho, este projeto The Calix inclui, entre outras, as colaborações de October London, Raheem Devon, Jay Brown e Vido. Oriundos de Washington DC, The Calix são uma dupla de músicos e produtores que respeita a tradição R&B sem deixar fugir o lado contemporâneo. Trabalham com vários vocalistas que são o garante da versatilidade e modernidade. Kevin Ross encaixa nesse perfil, figura da nova geração, empresta ao projeto da Calix a frescura do R&B atual. A nova A Little, loja em destaque na Avenida, explora então esse equilíbrio.

0: Dois residentes já com passado na avenida juntaram-se para o tema A Little, música da dupla da Calyx com Kevin Ross. O tema hoje em destaque anuncia para 19 de junho o álbum Sincerely Yours, Songs in the Key of Love. Este episódio da Avenida também para ouvir em podcast em marginal.fm.
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Duran Jones and the Indications, Been So Long, também Avenida Marginal com Luís Taleta, caminho das 8, já a seguir a emissão continua com Marcos Melo, a despedida com Armandinho, Mas Eu Gosto Dela. A continuação de um bom feriado e até amanhã.

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1: Olá, boa tarde. Próximas horas com Marcos Mel no Regresso à Música. A primeira é de Nick Hucknall, a voz dos Simply Red. Logo depois trago God Went Crazy de Teddy Swims. Continuação de um bom feriado.

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0: Doctrine of Love antecipa o novo álbum de Jalen Negonda, trabalho que chega já amanhã dia 5 ao mercado. O disco conta com 10 temas e sucede ao trabalho de estreia Come Around and Love Me, editado em 2023. Boa viagem na companhia da Marginal. Depois de uma pausa trago o West Coast, Lana Del Rey.
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Sad Eye Show e o traz de volta a boa vibração de Nate James. Junto I Don't Understand, música nova de Empty Jones, o talentoso músico de Liverpool, é apontado como a grande revelação do soul britânico para este ano. Próximos

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1: Noite de quinta-feira com Marcos Mel na Marginal, Love It By You, junto a Mali Music com Jasmine Sullivan, é a primeira da hora. Mais à frente, boa notícia com Tiago Castro.

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1: A China celebra este ano os 40 anos de um importante programa de conservação que ajudou a salvar o cavalo de Przewalski, a última espécie de cavalo verdadeiramente selvagem do planeta. Desde 1986, o projeto tem criado, protegido e devolvido estes animais às estepes chinesas. Atualmente existem cerca de 900 exemplares na China, um terço da população mundial, depois da espécie ter sido considerada extinta no país nos anos 80. Hoje os cavalos vivem em reservas naturais de várias regiões chinesas e já conseguem reproduzir-se de forma autónoma. O cavalo de Przewalski tornou-se também um símbolo de recuperação ecológica e inspirou até Cheng Cheng, a mascote oficial do ano do cavalo 2026 na China. Especialistas destacam ainda a importância genética desta espécie, considerada única na evolução da família dos cavalos.
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0: Wait Till You See Him, na voz inconfundível de Ella Fitzgerald. É um daqueles clássicos intemporais que nunca perde o encanto. A viagem continua daqui a muito pouco. Lovely Day, Diana Ross.
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0: The Sacred Souls, praticamente a um mês de pisarem um palco do Festival Jardins do Marquês, a trazerem a marginal Any Hold Full. A presença está confirmada em Oeiras no dia 6 de julho. Os bilhetes estão à venda nos locais habituais.
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na trajetória de John Reed, amplamente reconhecido como a voz e a mente criativa por trás do projeto escocês Nightcrawlers. A caminho das 10, The Letter, um clássico moderno na voz fantástica de Lamar.

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1: Continuação de um bom feriado, de regresso à música para uma boa viagem na companhia da Marginal. Trago os Canon, Starlight e Sinkane, Mean Love. Minha praia chega logo depois com mais uma escolha do Luís Montes.
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1: Estou a contar os dias para voltar a ver ao vivo esta maravilhosa banda de soul da Califórnia, The Sacred Souls, com data marcada para os Jardins do Marquês em Oeiras, dia 6 de julho. Lá estarei para ouvir esta canção, Live For You, pelos The Sacred Souls.

0: Poland, de Broken Bonds em final de sequência, Sushi and Coca-Cola marque uma fase de ruptura e evolução para a banda, embora a base soul que os caracteriza continuem presentes, este single mergulha em texturas mais eletrónicas e experimentais. Há muito mais para ouvir já a seguir.
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0: Os clássicos nunca saem de moda. Too Hot, Cool e Soft. Uma das minhas favoritas dos Kool & the Gang, para recordar e pensar em coisas positivas. Seguimos com a música em destaque esta semana.
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2: A colaboração entre Party Pupils e Mae Hawthorn junta dois universos que sempre estiveram próximos. De um lado, produtores fascinados pelo disco, groove e nostalgia FM. Do outro, uma das vozes modernas mais associadas à herança Motown e ao revivalismo soul. O resultado é uma versão de Baby Come Back que respeita o original dos Player, mas que nos faz dançar em pleno 2026.

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Yeah. R&B em estado puro, Show Me Love, junto a Alicia Keys, à voz envolvente de Miguel, numa daquelas baladas que nos prende do primeiro ao último segundo. Otis Kane, sempre com canções repletas de

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1: Boa noite, início de mais uma hora com o Marcos Melo. A pensar que já não falta muito para o fim de semana, tenho a boa vibe de Gabriel When a Woman. Daqui a pouco há a poesia com Sandra Pimenta. Fico por aí. Obrigado pela companhia.
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0: Vidáudio, recorda-nos a razão pela qual Freddie Jackson continua a ser uma das vozes mais marcantes do R&B e da Quiet Storm. O álbum Love Silence traz aquela soul clássica que sabe sempre bem ouvir ao final do dia. Na marginal, feriado a chegar ao fim, mas com o pensamento no fim de semana.
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0: George Benson no seu melhor, a guitarra e a voz criam aquela atmosfera noturna inconfundível. Midnight Love Affair foi a escolhida. Antes da meia-noite, à Avenida Marginal.
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0: Amber Marx chega à Marginal com Softly para continuar a ouvir boa música em 98.1 e em marginal.fm. É tempo da Avenida, eu sou Marcos Mel, estou de saída, desejo-lhe uma boa noite, fique bem.
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2: E hoje tenho The Calix, eles que regressam à Avenida. Nesta sua terceira residência, a dupla convoca Kevin Ross para o tema A Little. Primeiro avanço do álbum Sincerely Yours, Songs in the Key of Love. Título que nos remete para Songs in the Key of Life, de Stevie Wonder. Com edição marcada para 19 de junho, este projeto The Calix inclui, entre outras, as colaborações de October London, Raheem Devon, Jay Brown e Vido. Oriundos de Washington DC, The Calix são uma dupla de músicos e produtores que respeita a tradição R&B sem deixar fugir o lado contemporâneo. Trabalham com vários vocalistas que são o garante da versatilidade e modernidade. Kevin Ross encaixa nesse perfil, figura da nova geração, empresta ao projeto da Calix a frescura do R&B atual. A nova A Little, hoje em destaque na Avenida, explora então esse equilíbrio.

0: dois residentes já com passado na avenida. Juntaram-se para o tema A Little, música da dupla The Calyx com Kevin Ross. O tema hoje em destaque anuncia para 19 de junho o álbum Sincerely Yours, Songs in the Key of Love. Este episódio da Avenida também para ouvir em podcast em marginal.fm.
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2: Bye bye.

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